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1: Senhoras e senhores, sejam bem-vindos ao Rio de Janeiro. Em cumprimento às normas de segurança, não adianta com as horas ou vestidos, até os alunos do ano do